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0: som.
1: Cadê, cadê?
0: Ó, calma aí, deixa eu limpar a agulha aqui que tá cheio.
2: Ih, é marino.
0: É, sentiu no rótulo?
1: Pô, tá beleza, hein? Cadê? Cadê o som? Bota aí.
0: Aí. Bota canta aquela... só, que música eu gostei.
1: Bota aí.
0: Aí.
1: Ih! Verão! Um calor no coração!
3: Agora essa... Xixa, vai cantar lá fora, você tá me atrapalhando.
1: Ih, cantar lá fora o quê? Deixa a gente aqui, meu.
3: Claudinho, eu tô com dor de cabeça. Você dá pra ir lá pra fora?
0: Ah, vai ver televisão, vai lavar roupa, vai.
3: Olha, eu vou quebrar esse disco,
0: continua,
3: hein?
0: Continua.
1: Dá um tempo.
3: Eu vou jogar fora.
1: Larga a parada.
3: Quebra, continua. Vanessa. Eu vou tirar, quebrar, hein? Eu vou tirar continua, esse troço continua. Pra jogar lá fora.
1: Te envolver, te ser... Ué. Te envolver, te seduzir.
3: Chega, Claudinho. Oi, chega.
0: Então vou fazer só de sacanagem.
1: Agora eu vou zoar.

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1: Alô, alô, graças a Deus, estamos no ar com mais um Longe de Casa aqui pela CGM 99.1 FM para toda Windsor e Detroit. Sempre falo isso e também para todo mundo pelo www.cgm.ca, né? E estamos começando o mês de setembro, quem diria, né? Como passou rápido o mês.
2: Passou muito rápido, não, né? É? A gente piscou, acabou o mês. Quer dizer, tá quase acabando o ano, que a gente já tá vendendo panetone.
1: Sim, e quando eu faço aniversário, porque, gente, eu cinquentei, misericórdia, eu cinquentei, e quando a gente faz aniversário, a gente fica pensando, eu geralmente, quando eu faço aniversário, eu penso como o ano passou rápido. Aí eu falo, sim, meu Deus.
2: Porque, meu aniversário foi ontem, né? Já tá de novo.
1: Porque,
2: né?
1: Geralmente, depois do meu aniversário, vai que vai o ano, voa, sim, né? E eu tive um presente maravilhoso. Eu acordei de manhã com as costas travadas. Então, o nosso estúdio tá com um cheirão de salompas.
2: Fazendo jus aos 50.
1: Exato, já 50 anos. Quer, minha filha? Tome umas dor nas costas aí pra você lembrar a idade que você fez, né? Mas vamos que vamos, né, amiga?
2: Mas também teve outro presente, né? Porque assim que a gente chegou aqui, esquilo, sim, veio seguindo a gente. Simples assim.
1: Sim, brincando com a gente. É. E aí, a gente chamava, ele vinha. Foi um presentinho maravilhoso mesmo. A gente fez um filminho, depois a gente posta lá no nosso arroba Sounding Brasil pra mostrar pra vocês. Mas, tudo bem, gente, eu sou a Dani, né? Não me introduzi, não me apresentei, mas e a Jana está aqui, minha parça. E a parça tem uma novidade, porque a nossa Jana, ela é muito chique, né? Ela
2: viajada.
1: Vai pra... Ela é viajada, ela é a nossa correspondente internacional. É.
2: Não, viajada de todas as formas, é nossa... mentalmente, fisicamente.
1: Ela vai para a Coreia, gente. E para quê? Ela vai entrevistar simplesmente uma banda coreana para o nosso programa. Jana, conta para nós.
2: Pois é, eu vou lá, vou entrevistar o Rapper Cushion para gente.
1: Ai.
2: E, gente, para quem não sabe, é uma banda coreana que canta músicas brasileiras e em português.
1: Ai, que massa.
2: Né?
1: E que estilo, Jana?
2: E eles fizeram de tudo. Tem o samba, né? Tem o MPB. E eles fizeram um show, inclusive, com o Saulo.
1: Ai,
2: né?
1: Que
2: não sei
1: tudo.
2: Se vocês viram. Depois dá uma olhadinha lá no Instagram deles.
1: Deixa eu ver se eu acho o Instagram deles aqui, que eu já passo pra vocês.
2: A gente conseguiu o contato com eles, fazer uma entrevista. Eu vou gravar pra mostrar pra vocês também. Porque,
1: mas
2: assim,
1: diretamente,
2: gente,
1: da Coreia, né, amiga? Não tem Coreia, nada de online, tá? Não. Essa nossa correspondente, ela vai diretamente à fonte.
2: Vou lá no lugar que eles ensaiam. Acho que, assim, depois do dorama, teve muito essa proximidade, né, Brasil-Coreia.
1: Sim.
2: Então, começou muito com os doramas e agora tem música e tudo. E eu vejo que, do mesmo jeito que a gente tem uma certa curiosidade, eles começaram a ter curiosidade também, né?
1: Super.
2: Inclusive, a Tailândia também, né? Tem vários vídeos da Tailândia, inclusive fazendo aquele passinho do Jamal, tipo,
1: ai,
2: né?
1: Sim.
2: Uns funks brasileiros. O pessoal até fala, né, gente? Parece que a Tailândia, é tipo assim, era pra eles serem latinos, mas eles acabaram por acidente ali na hora da Pangeia.
1: Ai, tipo os filipinos. Esse povo aí, os filipinos também. Esse povo aí são os brasileiros da Ásia, né? São os brasileiros da Ásia. Eu achei aqui o Instagram deles, Rapper Cushion, é assim que fala, tá? R-A-P-E-R-C-U-S-S-I-O-N, Rapper Cushion. E a Jana vai lá entrevistar os divos pra nós e vai trazer informações. Então, fiquem ligadíssimos.
2: Fiquem de olho, eu vou botar lá no nosso Instagram.
1: Além de TEDx, meu filho, ela vai pra Coreia, ela vai pra tudo quanto é lugar.
2: Eu tô demais.
1: E nós trouxemos hoje vozes, né? Vozes da nossa cabeça, como sempre. Agora os nossos programas estão, assim, bem aleatórios. Vou trazer músicas, porque essa semana a playlist é da minha cabeça.
2: Da cabeça dela.
1: Totalmente aleatórias. Tem de tudo. E vamos trazer um pouco de fofocas também.
2: Fofocas, né?
1: Né? Você,
2: ai,
1: que tá,
2: gente,
1: aí fora.
2: Aparece de tudo, né?
1: Você que tá fora do Brasil e não tá atualizado, a gente veio trazer novidades pra você. A gente não tá... A gente fica de olho nas novidades do Brasil e a gente sabe que muito brasileiro não tá nem aí porque tá acontecendo no Brasil. Claro, porque a gente tá morando aqui. Tá vivendo a vida aqui no Canadá e muita gente já não se liga mais, né? Nas coisas brasileiras. Mas eu sempre fiquei de olho.
2: Sim, sim.
1: Né? Então a gente veio aqui pra trazer entretenimento e fofocas. fofoca do Brasil pra vocês.
2: Não, e depois da era Instagram, né? Tipo, a gente acaba sabendo a vida das pessoas sem nem querer.
1: Sem querer.
2: Igual da bendita da Virgínia com o Vinícius.
1: Vixe, misericórdia.
2: Como é que pode, né? Porque não sigo nenhum dos dois, mas a fofoca sempre tá aparecendo.
1: Tá na
2: ali.
1: Boca do povo.
2: Aí a gente tem que trazer as fofocas aqui, porque sim. Agora. Não, vamos botar de música
1: Bora,
2: primeiro.
1: Bora, vamos
2: né?
1: começar uma cançãozinha. Nova. E voltando, a gente vai falar de várias coisas legais. Vamos ver se dá tempo, né? A gente botou tantos temas. Vamos ver. Vamos ouvir o quê? Vamos ouvir o quê? Vamos ouvir o meu divo. Ai, gente, eu sou apaixonada pelo Léo Jaime. Não sei se vocês vão lembrar desse Kingo. Ele é um maravilhoso.
2: Nossa,
1: nas,
2: nossa dele,
1: nos
2: né?
1: anos 80, eu era extremamente apaixonada por esse homem. Eu lembro que era o meu crush e eu falava assim, meu Deus, eu era o meu sonho de consumo.
2: Sim, não, nossa, ele era muito bonitão, né?
1: Demais, ele continua lindo uhum. e eu adoro ele. Eu lembro que ele escrevia uma coluna na revista Capricho. E uhum. eu era assinante da coluna da revista Capricho. Eu não via a hora de chegar pra ler a coluna dele. E é um Kingo, né? Então nós vamos ouvir uma música bem antiga, que é A Vida Não Presta, do Léo Jaime, e a gente volta já com fofocas pra vocês.
2: Beijo, gente, até já. Léo Jaime, A Vida Não Presta. 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

0: Tudo bom? Voltamos. E vamos começar então com algumas fofoquinhas. Claro que a gente trouxe aqui alguns acontecimentos do Brasil, aqueles acontecimentos fúteis mesmo. Para que falar
1: Sim.
0: coisas importantes? A gente fala sempre tanta coisa relevante aqui para vocês,
1: Pois
0: né?
1: é, né? Às vezes faz vocês pensarem profundamente, mas hoje a gente vai ser um negócio mais leve.
0: Trazemos estatísticas e informação, mas hoje vamos de futilidade porque também é bom. É tão bom, né? Falar também da vida alheia. Então vamos lá. Trouxemos fofocas de Virgínia porque a bicha tá sendo odiada, né?
1: Gente, é, porque além de ser odiada agora pelo Brasil, ela
0: Ai,
1: também está sendo
0: coitada.
1: odiada pelo mundo, né?
0: Será que a pessoa não fica desesperada? Porque assim, comigo não ia dar certo. Eu,
1: Sim.
0: se eu, o pessoal me vaiasse naquele campo igual vaiaram,
1: Então, é, a pessoa é tão
0: eu ia entrar
1: sem
0: em pânico,
1: noção,
0: nunca
1: né?
0: mais ia sair de casa.
1: Tão sem noção que nem pensa, né? Porque assim,
0: Poxa.
1: tá todo mundo falando do fato dela lotar a casa do Vini Júnior com 50
0: É,
1: pessoas,
0: ela leva
1: né? É.
0: uma, sei lá, uma trupe, né, com ela.
1: E aí, tipo, eu tava vendo um site falando, mostrando assim, o quintal da casa dele, que virou um playground. E
0: Enfiaram um
1: aí
0: monte de
1: tem a
0: brinquedo
1: parte
0: para
1: da
0: as
1: sala.
0: crianças.
1: É, a sala dele, ele teve que tirar
0: Aí tirou os
1: todos os
0: troféus todos.
1: troféus, né,
0: Ai,
1: por causa das crianças. E aí tem a academia, que tá sempre lotada. Eu vi até uma pessoa comentando assim: imagina você ter uma academia privada e você ter que esperar para usar a sua
0: meu
1: própria
0: Deus, o
1: máquina.
0: próprio equipamento, né? Não, é o fim da picada. E assim, gente, assim, claro, cada um tem o seu relacionamento e tal, mas é bem estranho. E a galera tá muito brava, os
1: Principalmente é
0: torcedores estão
1: porque tá
0: bravos,
1: caiu o
0: né?
1: rendimento dele, né? Imagina, tipo, eu tava vendo que ela tava fazendo um vídeo lá, tipo, meia-noite e meia,
0: E o
1: com o
0: cara tendo que
1: funk
0: dormir,
1: tocando
0: né?
1: alto ao
0: Ai, meu
1: fundo,
0: pai.
1: sabe? Aí simplesmente no meio do coisa ele apagou a luz. Cabe lá, ai, não sei o quê. Tipo, cara, se toca, né? Tipo, o
0: É,
1: cara tem
0: eu
1: que ser
0: acho.
1: um atleta de alto rendimento, tem que
0: Sim.
1: dormir muito bem, obrigada,
0: E será
1: né?
0: que ela vai levar a criançada toda vez? Porque, gente, assim, tudo bem, eu entendo, ela tem os filhos, ela tem que levar os filhos onde ela vai, mas assim, o Vini Júnior não tem obrigação de cuidar do filho de ninguém.
1: Sim,
0: Pelo menos eu acho isso,
1: é.
0: né? Ele é até bem querido com as crianças, mas ele não tem obrigação,
1: Sim,
0: né?
1: não, e o
0: Então.
1: melhor é as pessoas estavam achando que ela tem 40 anos, né?
0: Ai, sim, eu
1: E que ele tem
0: vi.
1: 27.
0: Aí eles estão falando que ela é uma tia, né? Uma
1: Aí
0: véia.
1: todo mundo, nossa, mas por que ele tá com essa tia? Por que ele não arruma alguém da idade dele? As
0: Falando que é,
1: pessoas,
0: eu vi
1: então, eles
0: uma.
1: têm a mesma idade.
0: Eu vi um. Tava escrito em espanhol, porque assim, em espanhol tia é menina, é mina, né? Mas o que eu

0: falei que a primeira coisa que eu senti foi aquela sensação de finitude, de que a gente vai embora, né? Porque Sim. quando a gente é muito jovem, tem 20, 30 anos, a gente não vai, acha que não vai morrer nunca, né? E a gente, quando faz 50, eu acho maravilhoso. Não acho, não tenho vergonha nenhuma, né? Muita gente tem vergonha de falar a idade, eu não tenho nenhuma. Mas eu senti aquela sensação, e meu pai disse isso uma vez pra mim, que depois dos 40 e poucos, 50, a gente sente aquela sensação de finitude mais perto, né? Aquela coisa, nossa, isso aqui vai acabar.
1: Cheguei na metade da vida, teoricamente,
0: porque você começa a contar quantos anos você ainda tem.
1: Sim.
0: Quando você tem 20, você fala, nossa, eu vou ver até os 60, caramba. Né? Agora, você já calcula, poxa, se for mais 40 anos, eu vou pra 90. Será que eu chego no 90? E aí, a minha terapeuta falou um negócio muito legal. Que a gente tá acostumado, porque veio da frase que você falou, né? A gente tá tão acostumado, o padrão que colocaram é que só morre quem é velho.
1: Sim.
0: Né? Então, mas não, morrem crianças, adultos, jovens todos os dias. Eu achei sensacional isso, porque a gente nunca parou para
1: pensar
0: nisso, né? Vocês viram o Lito, gente? O Lito, o youtuber, que tá com uma doença terminal. E é uma coisa que você nunca espera. De um dia pro outro. O cara tava bom num dia, no dia seguinte, pronto.
1: Quando a gente era criança, a gente era muito mais acostumada a ver os velhos morrendo.
0: Isso.
1: Né? Acho
0: isso.
1: Que até porque a gente devia ser poupado também.
0: Sim.
1: Da notícia de pessoas mais jovens. Mesmo assim, tipo, era muito pequeno pra parar, pra pensar, né?
0: Sim, sim.
1: Então,
0: e aí, eu achei maravilhoso isso. Porque é verdade, é um tabu. Porque, na verdade, não morre quem tá velho,
1: morre
0: obviamente.
1: Quem tá vivo,
0: mas morre quem tá vivo, exatamente, né?
1: A única certeza que tem.
0: É.
1: Mas o lado bom, ó, tá chegando aos 50, aí você já vai perdendo o filtro.
0: Ah, eu acho maravilhoso.
1: Perdendo a paciência é maravilhoso.
0: Não,
1: porque
0: eu já,
1: aí as pessoas já vão falar assim, ai, deixa, porque tá velha,
0: velha,
1: né? Não deixa a hora, assim, sabe? A pessoa fazer uma merda, assim, no trânsito, dá uma xingada, a pessoa diz, ai, é velha.
0: Mas eu consigo entender isso que dizem. É, aquela frase nunca foi tão perfeita, gente. Aquilo, ah, eu queria ter 20 anos com a cabeça que eu tenho hoje. Todo mundo fala isso.
1: Isso é
0: muito
1: fato.
0: Real. Porque a gente começa a prestar atenção numas coisas e parece que a gente vira meio bruxa, né? Começa a ver de uma outra forma as coisas, né?
1: Sim.
0: Mas com essa reflexão maravilhosa, vamos ouvir uma musiquinha, amiga?
1: Vamos.
0: Vamos ouvir o quê, então, agora?
1: Vamos
0: lá. É a música da minha cabeça. Deixa eu pensar aqui na nossa lista. Ah, já sei, porque nós temos uma fofoca também em seguida. Então, vamos de Fábio Júnior. Também é outro Kingo. Gente, eu tô trazendo hoje todos os meus
1: Jorge,
0: ídolos.
1: O eterno Jorge Tadeu.
0: Nossa, já falamos muito dele aqui, né? Ele é maravilhoso, gente. E, ai, eu sou apaixonada, então se ele estiver ouvindo, também mando o meu beijo pro Fábio Júnior. É, um gato, né? Continua maravilhoso. Vamos ouvir 20 e poucos anos, porque... pra comemorar os 50 que eu completei, né, gente? Bora lá, e daqui a pouco tem fofocas a respeito, envolvendo aqui o querido Fábio Júnior. Bora lá. 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

0: Voltamos, meu povo. E tem fofoca do Fiuk.
1: Nossa, sempre. Sim. Do Fiuk e do Fábio Júnior, né? Por isso que nós tocamos essa linda canção. É, mas o que, que acontece com o nosso querido Fiuk? Está procurando emprego, né, amiga? Na verdade, ele achou já.
0: Não, tem várias, né? Porque tem essa do emprego, ele teve que vender um carro lá, porque parece que ele tem uma coleção de carros
1: antigos, né?
0: E aí, pelo... eu sei que ele vendeu um carro, assim, que com certeza valia muito mais, mas teve que vender
1: por... Ele tava meio na falência, ele falou, né?
0: 50 mil, porque, tipo assim, tinha que pagar pelo menos uma parte das dívidas.
1: E pagou pelo Pix, né? Porque a pessoa enviou o dinheiro pelo Pix.
0: Que a pessoa teve que pagar pelo Pix. Mas, tipo assim, o carro, gente, o carro valia muito mais. Mas é nisso que dá, né?
1: Eu sei que era uma Mercedes, alguma coisa.
0: É, uma Mercedes antigona, sabe? Então, assim, mas você tá no desespero, não tem o que fazer, né? E fora disso, saiu um vídeo dele, acho que foi ontem, foi antes de ontem, dele falando sobre um possível diagnóstico de autismo, né?
1: Ai, ele, Jana, eu ia falar isso com você. O que você acha? O que você achou desse vídeo? Você assistiu?
0: Cara, eu assisti. Se você vê o comportamento dele no Big Brother, por exemplo, faz algum sentido? Faz sentido, né? Não foi de agora. Já foi um negócio, assim, meio que tem um tempo. Só que ele simplesmente parou de fazer análise. Porque ele, tipo assim, ah, eu prefiro nem saber.
1: Ah, ele fazia?
0: Ele começou a fazer os testes. Porque a psicóloga dele desconfiou.
1: Entendi.
0: Só que aí, na época, ele resolveu parar. Porque ele, tipo, eu prefiro não saber. Aquele negócio assim, se eu não souber, eu não tenho. Sabe,
1: nossa,
0: mais ou menos isso.
1: Nossa, e a melhor coisa é saber, né?
0: É, e aí ele fez, quer saber? Eu cansei de ser quem eu não sou e eu vou voltar a fazer esses testes.
1: Uhum.
0: E aí eu vi muita gente falando, porque hoje em dia todo mundo tem autismo, não sei o que, não sei o que. E eu fiquei, gente, por que as pessoas se incomodam tanto?
1: Mas o comportamento dele faz muito sentido,
0: faz
1: né?
0: Faz muito sentido, né? E se ele realmente tiver um autismo, TDAH, não sei o que é que isso muda na sua vida? Porque as pessoas ainda têm muito aquela coisa de achar que se eu tenho autismo, automaticamente eu tenho um monte de benefícios do governo. Não é assim que a mãe toca.
1: Mas você sabe que, por exemplo, pelo menos pra mim, tá? Se o Fiuk for diagnosticado mesmo como autista, pra mim vai mudar a forma como eu enxergo ele.
0: É.
1: Porque hoje eu sou irritadíssima com ele. Ele me irrita um ponto.
0: É um moleque mimado.
1: E ele é adulto, gente. Ele tem quase 40 anos.
0: É.
1: E eu fico chocada. Só que aí, pra mim, se isso for diagnosticado, porque até agora não foi, se isso for diagnosticado, vai fazer muito sentido pra mim. E aí eu vou olhar ele com mais compaixão.
0: Sim,
1: sabe?
0: Sim.
1: Porque eu vou falar assim, gente, não é fácil você viver com uma neurodivergência, né?
0: Nossa, não. Então, gente, a cabeça não tem paz, sabe?
1: Sim.
0: É isso que as pessoas não entendem.
1: É.
0: Porque, tipo assim, cara, ninguém quer passar por isso. Então, se a pessoa tá ali, dando um tapa à cara, falando que possivelmente tem, é porque possivelmente tem. Ele não tem nada a ganhar com isso. Muito pelo contrário, só tem a perder.
1: É que eu acho que o povo tá reclamando muito, porque ele tá realmente gravando muito vídeo, né? Se aparecendo
0: tipo
1: demais.
0: Tipo assim, doidão, né?
1: Ele postou um vídeo ontem, começando a trabalhar. Fazendo venda de carros numa loja de carros. Gente, ele mandou bem.
0: Não, e que bom, né? Porque ele poderia simplesmente ficar encostado, esperando o dia que o pai vai morrer pra receber herança.
1: Gente, e assim, o Fábio Júnior, claro, eu entendo até, porque assim, como ele tem vários filhos e são diferentes esposas porque se separam e tal, eu entendo que é uma situação difícil, né? Assim,
0: não dá pra manter o padrão de todo mundo, ainda mais um marmanjo, né?
1: Não, e ele tem o Fábio Júnior tem uma vida atribulada, tal, é um artista, também deve ter suas complicações, né? É o meu ídolo, adoro ele, mas deve ser complicado, viu? Deve ser complicado, Fábio.
0: Ele nunca foi muito exemplo de pai, né?
1: Ele é bem complicado. Mas assim, não deixo de amá-lo por isso, mas, né, é complicado. Eu desejo muito sucesso ao Fiuk, né?
0: O que as mais línguas estão falando é que ele foi deserdado, né? Não sei se é
1: verdade. Ele disse, mas será que pode? Eu acho que nem pode, sabe? Eu acho que, né, no direito, acho que isso não pode.
0: Eu acho que nem pode,
1: Por que o Fábio Júnior faria isso, né? Também não sei.
0: Não faz. Às vezes até falou assim, pra dar um sustinho, pra tipo assim, meu filho, acorda, vai trabalhar, sabe?
1: Faça alguma coisa.
0: Faça alguma coisa da vida.
1: Porque, amiga, ele ganhou dinheiro, né, no Big Brother, não ganhou?
0: Com certeza.
1: O povo ganha. Toda semana que você fica ali, você vai ganhando uma grana. Ele saiu de lá na
0: Sem
1: última.
0: Sem contar os contratos, né, que você faz depois. Com certeza ele faz várias collabs ali no Instagram.
1: Publi,
0: que dá dinheiro, né? Publi dá dinheiro, ainda mais pra quem é famoso. É mais uma questão de desorganização financeira. Porque é aquela coisa de você querer manter o status que você sempre teve.
1: Sim.
0: Aí o dinheiro cai, mas você quer manter o status. Aí a conta não fecha, né?
1: Mas eu acho que pra ele, e deve ser muito difícil, gente, quando você é filho de uma pessoa muito famosa. Você crescer com aquela cobrança. cobrança, porque ele é uma cópia do Fábio Júnior, gente. Quando o Fábio Júnior era igual, era jovem, era igualzinho.
0: Igual a ele.
1: E o Fábio Júnior, além de ser lindo daquele jeito, ele era mais bonito ainda, o Fábio Júnior, eu acho. Sim. Só que ele tinha um talento impressionante. Ele sabia, ele cantava maravilhosamente, atuava. Sim. E o Fiuk é fraco nesse sentido, né?
0: Ele tenta, então, coitado.
1: Ele tenta, mas ele eu acho que ele até manda bem, assim. Mas ele poderia buscar o espaço dele próprio, né?
0: Sim.
1: E ele fica naquelas de meio que tentar se comparar muito com o pai, né?
0: Ou até ter uma boa assessoria, né? Esses dias mesmo eu tinha visto... apareceu um vídeo dele pra mim, ele cantando uma música assim, ai gente, que letra era aquela de ridícula.
1: Ai.
0: Aí eu, gente, mas não tem um assessor, não tem uma pessoa pra dizer, olha, não tá bom, cara, vamos cuidar da sua carreira aqui?
1: Sim.
0: Né? Porque já que ele tá no meio e tem pessoas conhecidas, com um bom assessor, de repente o negócio deslanchava, né? Sim. Com uma boa música.
1: É, em vez de pedir dinheiro pro pai.
0: Porque ele não canta ruim, ele não canta ruim.
1: Sim, em vez de pedir dinheiro pro pai pra comprar carro, por exemplo, fala, pai, paga pra mim uma assessoria, então.
0: É,
1: pra eu poder me livrar de você e ter a minha autonomia.
0: Sim,
1: né?
0: Sim.
1: Mas deve ser doloroso também. Porque aí ele tem o pai que não fala com ele, a mãe que não fala. Até entendo, sabe? Mas vamos lá, Fiuk, que boa sorte pra você, queridão.
0: Boa sorte, meu filho. Vai, né? Que vai.
1: Vamos ouvir uma outra musiquinha, amiga, pra gente voltar?
0: Vamos sim.
1: E aí a gente vai pro intervalo depois da música, né?
0: É.
1: Então bora lá, vamos ouvir Patufu, gente. Quem conhece Patufu? É uma banda que não é muito... é conhecida, mas
0: nossa,
1: não é todo mundo que gosta.
0: Sim.
1: E eu sou louca por essa banda, adoro.
0: E na minha cabeça, ela congelou no tempo, né? Tipo assim, quando eu imagino ela, ainda é daquela época ali, né? No 2000,
1: sim,
0: alguma coisa.
1: Eu não acompanho, confesso, tá? Que não acompanho agora o Patufu, mas eu fui muito fã. Foi até no show do Patufu, que eles são maravilhosos. Aliás, a Fernanda Takai é uma... linda, né?
0: Ela é muito linda,
1: muito,
0: né?
1: Muito. A voz dela eu adoro. E essa música é uma das minhas favoritas. Do Patufu. É de um CD que se chama... Ó, CD. É de um álbum, né? Que se chama Ruído Rosa.
0: E esse disco.
1: É um LP. Meu
0: LP.
1: Deus. E chama-se Ruído Rosa. Essa música Eu é muito massa. É um rockão. Então, bora lá de Patufu, Eu.
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4: Voltamos, meu povo. E, gente, esse agosto matou foi gente, né?
5: Meu Deus, gente, morreu uma galera, né? E sempre morre uma galera mais legal.
4: Nossa,
5: fica
4: sim.
5: Aí o povo tudo podre. Por isso sim. Que a gente falou, a nossa teoria do arrebatamento, acho que tá certo, 2020. Hein, amiga? E a gente permanece.
4: Gente, eu não sabia que era
5: eu
4: tão
5: quero
4: ruim.
5: Permanecer. E tivemos quem? Morreu a Glória Menezes,
4: pois
5: diva.
4: Pois é, e no mesmo dia, aquela outra senhorinha.
5: Gente, A Laura Cardoso, maravilhosa, diva.
4: No mesmo dia, né?
5: Sim, aí tivemos a Dolly Parton, gente. Ai, maravilhosa também.
4: Isso.
5: É, rainha, gente, procurem no Instagram ou no Google frases da Dolly Parton. Vocês vão
4: gente,
5: ver como ela era
4: maravilhosa,
5: diva.
4: Né?
5: Ai,
4: nossa,
5: diva.
4: Muito assim, dona dela mesma, né?
5: Sim.
4: Tipo, feliz da vida.
5: Eu acho que ela não aguentou a morte do marido dela. O marido dela morreu, se eu não me engano, ano passado. Eles estavam casados há muitos e muitos
4: nossa,
5: anos.
4: Nossa, sim.
5: Né? E aí eu acho que deu aquele baque, né?
4: Sim,
5: coitada. Aí um casal muitos anos casados, né? Tivemos também, não vou saber pronunciar, mas eu adoro essa artista, a Yaoi Kusama, que é aquela artista que pinta com bolinhas, também faleceu, gente. Então, ou seja, o mês de agosto... É aquele mês de agosto, é o mês do cachorro louco, né? Que falam lá.
4: Lá a gente fala assim, o mês de agosto é o mês do desgosto.
5: Já ouvi esse também. Mas como meu aniversário é em agosto, eu sempre dou aquela força, né? Pra dar uma melhorada no mês.
4: Sim.
5: Eu gosto do mês de agosto, embora realmente tenha levado todas essas pessoas.
4: Matou
5: mas,
4: geral.
5: É, gente, que horror. Quem mais? Teve mais algum? Teve um artista também, aquele que fez Rock Horror Show. Faleceu também, acho que essa semana passada. Uhum. Enfim, é triste, tá indo uma galera aí. E ficando... Abafa, né?
4: As pestes.
5: É. Abafa. Mas é que estejam em bom lugar, né?
4: E o que mais que teve essa semana? Festa do Peão de Barreiros.
5: Ai, na semana... Nossa, ai, semana gente. Passada. Jana,
4: por isso que eu falo, gasta dinheiro de vocês indo pro Nordeste, pro São João.
5: Você contou pra gente como que é, né? O São João
4: muito
5: João
4: mais
5: Pessoa,
4: decente,
5: né?
4: Tem João Pessoa, tem Caruaru, né? Caruaru, que é o maior do mundo. É
5: muita baixaria,
4: terra.
5: Amiga?
4: Claro, conta. Não que nem...
5: Tipo Carnaval, por
4: não,
5: exemplo,
4: não,
5: ou
4: não? Não, não. É e ainda mais vendo os vídeos, né? Do Peão de Barreiros, daquela lamaçal de lixo, de gente brigando.
5: Gente,
4: não
5: eu não entendi aquele lixo.
4: É muito mais tranquilo, sabe?
5: Sim.
4: Eu acho que envolve tanto ali a parte da cultura mesmo,
5: sim,
4: né?
5: Sim,
4: que...
5: É, porque as pessoas vão pelo amor à cultura do
4: sim,
5: Nordeste,
4: sim,
5: né?
4: Sim, o forró mesmo, né?
5: Sim.
4: Aquela coisa, é a tradição ali de você esperar o ano todo, né?
5: Sim.
4: Não tô dizendo que, tipo assim, não tem aquela cultura ali de Barreto, de não sei o que, da fama, mas eu acho que ficou muito pra a festa.
5: É, entendi.
4: Né? A festa em si, além da cultura mesmo, que deve ter ali pelo lado de Goiás, ao longo do ano.
5: Nossa, né? Em Barretos, né? Barretos é uma cidade lá do interior de São Paulo, e o mundo vai pra lá, né? Essa festa é uma festa tipo
4: eu
5: essa do...
4: Eu tava na escola, né? Já ouvia falar dessas festas
5: sim,
4: de Peão de Barretos.
5: É bem antiga. E, inclusive, assim, né? O que acontece? O que eu percebi, o que eu acho, né? Eu conheço muita gente que frequentava lá a festa do Peão de Barretos, que é em São Paulo. E eu fui uma vez até na Oktoberfest, que é bem parecida, né? A Oktoberfest lá em Santa Catarina. Onde que é mesmo? Não sei se é em Camboriú. Eu não lembro
4: eu
5: onde é que é agora. É Blumenau, eu acho. Eu fui na Oktoberfest. E eu vi, gente, uma baixaria. Mas também é assim, tem os pavilhões. Uhum. Aí tem o pavilhão da galera que é da cultura mesmo, que eles se vestem realmente com a roupa alemã e dançam e tal. E tem um pavilhão que é um carnaval.
4: Um bebê pra morrer.
5: Gente, é uma baixaria mesmo. E foi o que eu vi, mas a festa do peão, pelo menos o que eu vi aí, é uma baixaria, gente.
4: Sim. Tá
5: meu
4: uma baixaria
5: Deus,
4: muito se acabando mesmo.
5: O povo se acaba, parece que não tem amanhã,
4: pior,
5: né?
4: É, pior do que carnaval tava.
5: E eu acho que é igual a festa country aqui, sabia? Porque eu tenho uma amiga aqui que ela trabalha em shows, né? Ela trabalha em eventos, então ela vai no show, fica coordenando, sabe? Aquelas pessoas coordenam pra onde você vai.
4: Sim.
5: E ela trabalha nisso. E ela fala assim que o show de heavy metal, por incrível que pareça, é o mais tranquilo. Porque acho que a galera vai lá mesmo pra desopilar.
4: É, e tipo assim, pra realmente curtir a música,
5: sim,
4: né? Tipo, gosta realmente do artista.
5: Sim,
4: né?
5: E aí ela disse que o country, a galera, porque aqui no Canadá se curte muito o country, né? Ela disse que essa galera é impressionante. É a galera que mais bebe, que mais arruma confusão.
4: Confusão, sim.
5: Né? E aí depois o povo fala do show da Anitta, né, amiga?
4: Pois é.
5: Depois o povo reclama que o povo medita no show da diva.
4: Pois é, não agora é? Tá desse jeito, né?
5: Aí eu queria... Eu queria, porque esse álbum tá incrível, né?
4: Nossa, tá muito bom. Tava até vendo umas cenas, né, do show. Não sei se foi na... Eu ia dizer MTV, mas aquele outro
5: Multishow.
4: Da Multishow.
5: Sim.
4: Que é quase uma MTV, né? Pensando agora, meio que uma vibe, assim, mais musical. Pensando nessa parte mais musical, né? Ai, saudades MTV, né?
5: Podia
4: voltar, assim, no canal do YouTube, né? As coisas
5: Nossa,
4: do MTV.
5: Nossa, super, porque era muito bom, né?
4: É, eu tava vendo que eles estavam... Que eles tinham perdido várias das fitas, né? Muita coisa era gravada em VHS. Então, muita coisa foi perdida. E eles estavam até nessa fase de tentar, assim... reaver as coisas, salvar algumas coisas, né? Passar pra digital mesmo.
5: Que eu lembro quando a MTV começou no Brasil. Era 92 ou 93, se eu não me engano. Acho que 92, tá? Ou 91. E eu tinha 16 anos, mas, gente, era um parto pra sintonizar, porque era
4: sim,
5: o HF.
4: Nossa, é, demorou muito pra pegar instalamentos na minha casa, né?
5: Sim, e sabe como meu pai conseguiu? Olha isso, meu pai me deu uma televisão do Paraguai daquelas cinza,
4: aquelas
5: pequenininhas.
4: Sei qual é.
5: Gente, foi aquela TV que me salvou, só que ela era preta e branca, então eu assistia nela. Aí depois o meu pai comprou um conversor, porque, gente, tudo naquela época era muito caro.
4: Era muito caro.
5: Não era acessível igual hoje, né? Hoje você compra no Shein, no Temu, vai, compra um carregador, compra um negócio.
4: E tem várias
5: tudo.
4: Marcas hoje
5: sim.
4: em dia, né? Antigamente não. Antigamente, olha pra isso.
5: Antigamente mesmo, amiga.
4: Eu, hein?
5: Era muito difícil.
4: Não, né? Era difícil, eram poucas marcas e era super caro. Você tem uma televisão grande em casa, era tipo assim, nossa.
5: Sim,
4: não.
5: E eu era daquela época dos VJs antigos mesmo, da Astrid. A Astrid era VJ da MTV. O Thunderbird, que eu amava, o Gastão, a Cuca, né? Era bem desse comecinho.
4: Nossa,
5: era incrível a MTV, gente. Por que alguém não faz um projeto desse? Fazer amiga aqui na rádio?
4: Vamos comprar os direitos,
5: meu
4: né?
5: Sonho.
4: E passar,
5: meu sonho
4: canal.
5: Era ser VJ da MTV, porque às vezes tinha concurso, né? Imagina.
4: Sim.
5: E eu adorava. Eu falava, ai meu Deus, um dia apresentando as músicas. Estamos aqui, amiga, na rádio, apresentando as músicas.
4: Eu vou dizer, vamos lá pegar essas... Me dá aí os VHS que eu passo para DVD.
5: Nossa, que massa. Imagina, que massa. O acervo, né?
4: É.
5: Tem muita entrevista legal no YouTube, se vocês derem uma olhada.
4: E foi bom ver isso, porque, tipo assim, eu não tinha muita ideia, né? Na nossa cabeça, parece que de alguma forma isso ia... sendo salvo, né? Tipo, sei lá, numa nuvem. Não tinha
5: sim.
4: nuvem na época.
5: Não tinha.
4: Mas você não imaginava que ficava realmente ali numa estante imensa.
5: Sim.
4: Imagina a quantidade de VHS que não tem, porque
5: nossa,
4: foram muitos
5: gente.
4: Anos no ar, né?
5: Assistam aquele... Tem um, eu não sei se... No YouTube tem, mas eu não sei se tem no Instagram. O Mofo TV. Você já viu o Mofo TV?
4: Acho que já ouvi falar.
5: Esse canal tem muita porcaria antiga. Então tem Bozo.
4: Nossa.
5: Ai, mas é incrível, gente. Eu quando começo a ver, eu falo, meu Deus, eu vivi isso. É muito bom. É muito bom. Bora ouvir uma musiquinha, então, né, gente? Pra dar uma desopilada, que depois nós temos outro assunto. E eu acho que é um assunto mais sério, né?
4: Vamos sim.
5: Ai, vamos ouvir. Gente, nunca trouxe aqui... Trouxemos a Shakira, né?
4: É.
5: Mas nunca trouxemos uma cumbiazinha.
4: Cumbia
5: ah,
4: é
5: pra quem não sabe, cumbia é um ritmo latino. Ai, é muito bom. Eu amo. Não é tipo reggaeton. Vocês vão ver que é diferente. Eu trouxe o Aie, que é uma música, que é uma versão cumbia do Max Carra. Ele é maravilhoso, vocês vão ver. Vocês vão adorar essa música, espero, né? Depois o povo me xingando. Nossa, que música horrorosa, né? Mas bora ouvir. 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
1: Voltamos, meu povo.
2: Música é boa, né? Fala aí.
1: Decidimos. A música foi muito animada, mas agora vamos para um papo mais sério.
2: Sim.
1: Vou me sentindo agora, né? Tipo assim, a portadora das más notícias da rádio.
2: Ai, gente, credo, né?
1: Gente, vocês viram o que aconteceu no Nepal essa
2: semana?
1: Misericórdia. Menina, eu tava vendo os vídeos.
2: Semana passada,
1: sério?
2: Né?
1: É, semana passada.
2: Nossa, gente, fiquei chocada.
1: Tá passando tão rápido que eu tô até perdida.
2: Se, não, tá eu fiquei chocada com aquilo.
1: Com os vídeos, parecia cena de filme de fim de mundo.
2: Sim, eu pensei que era de filme no começo, porque como eu vi no Twitter, né, no antigo Twitter, eu achei que era mesmo, porque quando eu vi aquele prédio, a onda subindo, passando por cima...
1: Sim, e depois falei, teve um que o pessoal tava assim, um pouco mais de longe, e aí vinha aquela onda gigante no rio, tipo, levando ponta, levando tudo.
2: Nossa,
1: correndo.
2: Misericórdia. Aquela do prédio foi bizarra.
1: É, eu nunca vi aquilo na vida. Tipo, que bizarro.
2: E eles estavam mandando os números de mortos. Eu achei... Nossa, gente, eles estavam mandando assim, 62. Mas eu falei, gente, não é 62.
1: Não.
2: Porque aquela onda, por exemplo, aquele povo que tava todo dentro do prédio. Gente, aquele prédio não tava vazio, né?
1: É, e tinha gente correndo pra dentro ainda.
2: Imagina,
1: pra tentar salvar.
2: Ai, gente, é bizarro. Porque assim, eu acho que quando é terremoto... Bom, sei lá, né? A louca.
1: O terremoto você ainda corre pra rua.
2: Corre e fica ali em algum lugar esperando pra ver se não vai cair nada em você, né? Não sei. Acho que vai dar pra você dar uma corrida, dependendo de onde
1: mas
2: você está.
1: Água, com aquela força.
2: Meu Deus, tem aquele filme.
1: Eu
2: não
1: nem
2: sei
1: correria,
2: se...
1: cara. Tipo assim, eu já sentava, entregava a alma a Deus.
2: E ajoelhar e rezar. Falei assim, senhor, não vou nem perder tempo. Primeiro que eu odeio correr.
1: Sim.
2: Então, se eu tiver só
1: morrer
2: vendo...
1: Morrer correndo.
2: Ah, e vai ver que a onda tá vindo, meu filho. Eu vou sentar assim, senhor, a minha alma está nas suas mãos.
1: Tem o que fazer. Porque ali não tem o que fazer. O negócio vem a 1.000 km/h e tu correndo a 5 km/h.
2: Eu assisti um filme lá nas antigas mesmo, né, a véia. Eu assisti o filme Impacto Profundo. Você lembra
1: Nossa,
2: desse filme?
1: Lindo,
2: quando foi? Acho que nos anos 90, sei lá, que eu vi.
1: Acho que sim, é 90 e pouco,
2: Que tá até uma cena coisa que eu nunca me esqueço, que é um casal. Não sei se é um casal.
1: Com uma criança,
2: que
1: né?
2: Eles vão ali,
1: correr.
2: Eles vão pra... Não, um que vai pra... Acho que é uma moça. Ou um casal. Uma pessoa que vai em direção à água.
1: Ah,
2: porque
1: sim.
2: Sabe que a onda tá vindo e tá indo em direção à água. Aí a água vem
1: adianta.
2: E cobre a pessoa.
1: Sim.
2: Falo, nossa, essa cena eu nunca esqueci.
1: Sim.
2: Mas realmente, quando
1: mas
2: termina
1: é
2: em água
1: isso.
2: Assim, não tem como.
1: É, não
2: porque
1: tem
2: é muita
1: como.
2: Força.
1: É.
2: Né?
1: Tipo, se o negócio tá derrubando um prédio, tipo, a gente
2: nossa,
1: é o quê,
2: gente.
1: Né?
2: É, e eu acho... Foi o quê? Uma barragem que estourou, não foi?
1: Não, parece que foi de um terremoto primeiro.
2: Ah.
1: E aí eu acho que o terremoto fez a barragem.
2: Ah, e atingiu a barragem.
1: Como se fosse um maremoto, sabe?
2: Nossa, eu vi quando a barragem... É, estourou, porque mostra a água
1: sim,
2: saindo com tudo.
1: Sim.
2: E o povo ainda correndo, teve gente que conseguiu correr, né?
1: Sim.
2: Mas é bem...
1: Nossa. Tem uns trabalhadores, é esse mesmo que eu vi, que tipo assim, vinha a onda, sei lá, cara, devia estar numa altura de um prédio de 30 andares, não sei, é muito bizarro.
2: Eu
1: muito
2: vi uma galera de carro, assim, tava de carro escapando e foi filmando a água vindo, gente.
1: Sim.
2: Meu Deus, é realmente cena de filme. A gente pensa, a gente fala que a arte imita a vida, né?
1: É.
2: Porque assim, a gente tem aquelas ideias mirabolantes, porque, gente, é fato que pode acontecer, né? Então não tem, não tem como.
1: Foi igual aquele da Tailândia há muitos anos atrás. Lembra que depois virou
2: nossa,
1: até um filme.
2: Sim.
1: Né?
2: Foi 2004, eu acho.
1: Eu até fui nessa ilha depois e eu olhando assim, digo, gente, imagina isso aqui na televisão um dia, tipo. É meio bizarro, né?
2: Que tá normal? Tá reconstruído tudo?
1: Tá reconstruído e aí tem vários alarmes agora, né? Tipo, pra avisar, mas. Cara, do jeito que o negócio veio ali, não tinha muito o que
2: nossa,
1: fazer, né?
2: Não.
1: Tipo, o alarme é só pra, tipo assim, entrega tua alma a Deus, porque é
2: tá,
1: isso.
2: Fique pronto. É, dependendo do lugar, você até corre, né? Mas quando é água...
1: Alto,
2: Eu tinha uma professora de espanhol, chilena, Gladys, nunca vou esquecer. Um beijo pra ela. É, não sei se ela vai ouvir o nosso programa, mas um beijo pra ela. Ela é muito querida, ela é chilena. E ela falou assim, quando o mar... Ela me explicou. É porque ela passou por um... Não sei se foi um terremoto ou um tsunami no Chile. E ela falou assim que aquela água, quando
1: tá
2: ela
1: puxando,
2: começa a ir
1: né?
2: pra trás, já era. Que a pessoa vai indo água pra trás. No Chile teve um bizarro uma vez, né? Não sei se foi um terremoto ou se foi um tsunami, mas ela disse que assim, o maremoto, já acontece alguma coisa ali
1: sim.
2: E o negócio vem com tudo,
1: sim.
2: Né?
1: E eu lembro que tinha gente que tava mergulhando na hora, né?
2: Ai,
1: e não
2: eu lembrei dessa mulher
1: né?
2: quando você falou.
1: Cima, não é?
2: Muita
1: nossa,
2: sorte, né? Era o casal que tava mergulhando,
1: um casal,
2: né? Não era uma brasileira?
1: Eu acho que era, eu acho que era. E aí, quando subiu, né? Tipo, o mundo acabado e a pessoa, tipo, quer que tá
2: você sai de dentro da água.
1: É, porque é...
2: Você fala assim, mas gente, o que foi aqui?
1: O que aconteceu?
2: Gente, que
1: bomba,
2: coisa, né? Nossa.
1: É muito bizarro. É, parando pra pensar, foi o mesmo terremoto em vários lugares, né?
2: Sim.
1: Porque teve vários lugares ali da América do Sul mesmo, aí teve esse do...
2: Teve na Venezuela
1: do Nepal.
2: Um.
1: É, esse da Venezuela foi bizarro.
2: Na Colômbia teve um.
1: É, eu vi até esse da Colômbia, né? Que tinha um... Acho que dois homens e um adolescente, tipo, na hora que eles saíram, assim, de casa. E foi a sorte, porque a casa deles caiu.
2: Nossa,
1: e eles,
2: gente.
1: Assim, na rua, né? A terra tremendo. E, gente,
2: não dá tempo nem de pegar a bolsa.
1: Olha até o dia 2020, hein?
2: Nossa, misericórdia. Não dá tempo de pegar a bolsa, não dá tempo de pegar nada.
1: Dá tempo de pegar
2: será
1: nada.
2: Que dá tempo de pegar o animal? Porque, gente, eu fico apavorada.
1: Sim,
2: eu lembro
1: dos bichos.
2: Né? Eu lembro...
1: E eles sempre percebem também, né? Tanto
2: sim.
1: Tanto que quando eu vejo, assim, às vezes animal muito agitado, um monte de pássaro voando junto, eu sempre fico, meu Deus.
2: Ah, os pássaros, gente, é bem... Quando você vê pássaro, assim, muito... Me lembra até aquela série Dark, você assistiu?
1: Não.
2: É uma série alemã.
1: Eu comecei e não terminei.
2: Cara,
1: é muito bom.
2: Olha, eu vou te falar, é uma das melhores séries que eu assisti e não entendi nada.
1: É sobre o quê? Não sei, mas eu gostei.
2: Amei, não entendi nada. Esse é um bom corte também. Temos que fazer um corte. Não, é assim, na verdade, eu entendi, mas sabe que assim, demorou muito? E eu só consegui entender, ó, quase caí aqui. Eu só consegui entender porque quando eu assistia um episódio, isso foi uma amiga minha que me deu essa dica, eu assisti um episódio e eu ia pra um canal do YouTube de uma menina que explicava tudo. Isso. Ela era muito querida, não lembro o nome dela agora, meu Deus. Mas ela explicava direitinho, porque era muito voltado coisa de física, de...
1: Sim,
2: sabe?
1: Sim, tem um viagem de volta ao tempo, né?
2: Sim, mas é incrível, é uma história incrível. E eu amei, porque o cinema alemão, né? A série é alemã.
1: Uhum.
2: Então, é muito diferente, assim, sabe? O ambiente
1: Sim.
2: é aquela coisa mais escura, mais chuvosa. É bem interessante. A série é o máximo.
1: Eu assisti uma série, eu não sei se foi do mesmo produtor, diretor, não lembro. Mas lembrava um pouco... Dark com Stranger Things, que era de lá também.
2: Sim.
1: Que tem essa parte, assim, de voltar ao passado e tal, que foi muito boa. E eram oito episódios, eu vou ver se eu lembro o nome depois.
2: Adoro essas que voltam ao passado.
1: É, mas foi, foi bem boa, assim, a série também. Finalizou bonitinho, assim, amarrada a história.
2: Tem uma, porque eu sou meio dorameira, né, gente? Vocês são dorameiras? Contem aí pra nós. Você é, Jana?
1: Conta. Nossa, demais. Acabei, inclusive,
2: eu
1: uma
2: adoro
1: ontem,
2: dos
1: que
2: doramas.
1: Era aprendendo a lição. Gente, eu amei. Porque, assim... Aquela coisa assim, escorpianina, né? De você ver a pessoa que é filha da mãe pagando o preço.
2: Ai,
1: sabe?
2: Que delícia!
1: E esses são vários episódios mais ou menos sobre isso, né? Ele fala um pouco sobre a parte de bullying na escola.
2: Ah, tem muito na Coreia, né?
1: Que tem muito. E aí tem esse. Eles chamam de DCE, né? Que é uma parte lá de educação. E ele meio que faz você sentir na pele o que você estava fazendo.
2: Ai.
1: Então, meio que tem, assim, um pouco de violência, sabe? Do professor tacar o tapão no aluno, por
2: Sim.
1: exemplo.
2: Misericórdia.
1: Mas é muito bom, sabe? Porque são aqueles infratores, tanto que tem cenas que eles falam assim, eu sou um menor infrator, vai fazer o quê comigo?
2: Nossa.
1: Eu posso fazer o que eu quiser.
2: Mas é o quê? Real?
1: Porque
2: isso? É
1: não...
2: tipo um documentário ou é uma série mesmo?
1: É uma série mesmo, né? Mas eles trazem esses perigos, porque tem essa parte do menor infrator, acho que em vários cantos, né? Tipo assim, eu posso fazer o que eu quiser. Eu não vou
2: sim.
1: ser presa, eu vou no máximo tomar uma advertência.
2: Vixe, sim.
1: E aí aquela coisa, tá, você fez isso com fulano todos os dias, você é primeiro de morrer indo pra escola. Então faz você sentir esse mesmo medo de morrer.
2: Sim.
1: Pra você se colocar no lugar,
2: no
1: do,
2: lugar
1: outro,
2: do outro,
1: porque já que não adianta fazer nada que a pessoa tá nem aí,
2: nossa,
1: sabe?
2: Que massa.
1: Então aí são, cada episódio é meio que uma história que no final de tudo acaba conectando, mas é muito bom.
2: Nossa,
1: é muito
2: e é diferente
1: bom.
2: Dos doramas tradicionais,
1: sim,
2: né?
1: Sim.
2: Porque eu lembro que o primeiro que eu assisti, gente, chamava Boys Over Flowers.
1: Uhum.
2: Era a coisa mais fofa desse mundo. É, não sei se vocês já viram, mas é bem infantilzão.
1: Uhum.
2: Ai, gente, e é com o meu ator coreano favorito, que é o Lee Min-ho. Eu
1: uhum.
2: adoro ele. E ele era bem novinho, eles eram todos muito jovenzinhos. Foi o primeiro que eu vi. Era bem aquela coisa, bem sugar
1: sim,
2: mesmo, aquela coisa de
1: sim.
2: romance, né? Só que tem um que a gente tava falando de voltar ao tempo, tem um chama The King, Jana.
1: Ah, eu acho que eu sei qual é esse.
2: Nossa, é muito bom. Ele
1: esse
2: passa
1: tá
2: um portal de cavalo,
1: lista.
2: Assim. Ai, ele passa o portal e é com esse ator também.
1: Uhum.
2: Nossa, é incrível. E é meio dessa coisa.
1: Uhum.
2: Eles, em uma dimensão, eles são um tipo de pessoa. Então,
1: uhum.
2: ela é policial e ele é o rei. E na outra dimensão, ele é uma pessoa e ela é outra.
1: Uhum.
2: Então, é muito legal, porque às vezes eles se encontram e ela lembra dele, mas ela lembra dele da outra dimensão.
1: Uhum.
2: É incrível, gente. Assistam.
1: Ai,
2: The
1: assisto.
2: King.
1: Vou ver se aí, acho que tá na minha lista. E tem um que é na minha... Acho que na minha... Não sei se é na minha melhor versão ou na minha melhor estação. Um negócio assim...
2: Também
1: que também é muito coreano. É muito bom, assim, que fala um pouco de perdas também. Tem essa parte do romance, mas é uma história muito profunda, sabe? Sobre o jeito que você escolhe viver a vida. Porque a menina, por exemplo, né? Não tô dando spoiler, tipo, é mais que um resumo mesmo. Ela acaba não se abrindo a se relacionar com as pessoas porque ela tem medo de perder. Porque ela perdeu os pais muito cedo,
2: tá.
1: né? O pai e a mãe dela morreu. Então ela acha que, tipo assim, quem gosta de mim acaba morrendo. Então é melhor que eu me feche pra vida
2: sim.
1: por causa disso, sabe? Nossa, a história é muito maravilhosa. Assim,
2: ai,
1: vale
2: massa.
1: Muito a pena.
2: Essa que você falou do bullying, né? E realmente, essa Boys Over Flowers,
1: uhum.
2: ela é até meio... dolorosa de assistir, porque tem, é uma menininha que entrou num colégio de pessoas bem ricas e todo mundo é muito bonito e ela é muito simples. Eu não acho, eu acho ela mais linda da escola. Sim. É impressionante, né? Quando eu assisti, eu falei, mas gente, ela é a mais linda. Não entendi. E geralmente eles fazem isso. E essa menina sofre tanto, mas assim, a ponto de apanhar mesmo o bullying. Eles mostram como ela sofre. E esse cara, que é o cara que é o rei da escola, ele é um desses que pratica bullying com ela. Mas eu acho violento às vezes, porque eles chegam a bater, né? Eu acho que eles usam de forma bem violenta, acho que justamente porque nas escolas é assim, né?
1: Sim,
2: acho que o oriental em geral, né? Eu vejo lá, a minha tia morou no Japão muitos anos, ela fala, é uma cobrança até pra mãe, por exemplo, fazer a lancheira da criança. Ela fala que tinha, era competição de quem fazia a lancheira, o bentô, né? Mais bonito. Então você abre ali, tá, Hello Kitty. Que eu acho, ai gente, eu acho que o japonês, ele tem um dom, né?
1: O
2: japonês
1: muito
2: é muito evoluído.
1: Né?
2: Pra mim, ele tá em outra dimensão.
1: É umas coisas que eu vejo na Coreia também, né? Tipo, de comida, de tudo, é tudo muito caprichado.
2: Muito bonito.
1: Aquela coisa cute, igual você vê realmente no, na TV, sabe? Não
2: imagina
1: é
2: você
1: só
2: morar num lugar desse que é tudo tão bonito.
1: É, tudo muito, né? Muito fofinho. Tem até essa parte de cobrança dos pais. Um dos episódios dessa série fala da cobrança, por exemplo, pro estudante passar pra medicina. Porque é um negócio assim...
2: Que os pais querem,
1: né? E os pais têm que preparar desde quando tá criancinha.
2: Nossa,
1: tipo assim, é bizarro. E aí, a mãe tinha um schedule, olha a pessoa.
2: Sim, um calendário?
1: É, tipo um calendário de estudo. O menino tinha que começar a estudar às 4 da manhã.
2: Ai, misericórdia.
1: E ele ia até, tipo, mais de meia-noite. Então, sei lá, ele dormia 3, 4 horas no máximo por dia e tinha que passar o dia estudando e ela sentada na porta olhando ele estudando. Era nesse nível.
2: Ai, gente, isso não é vida, né?
1: É, até chegar ao ponto de arrumar, tipo, remédios pra melhorar a concentração, não sei o quê.
2: Nossa.
1: E nisso ela acaba indo atrás de uma droga pra criança, sabe? Porque ela não sabia que era uma droga, né? E ele acaba ficando em relação a isso. E aí, o castigo dela é seguir o mesmo calendário de estudo que colocou pro filho,
2: nossa,
1: sabe?
2: Coitada!
1: E aquela coisa assim, ué, mas...
2: Que gostoso!
1: Por que você não passa em medicina, então? Não é você que quer tanto?
2: Ai, que delícia!
1: Então, agora,
2: você fazer, você se colocar no lugar do outro. Maravilhosamente.
1: Então, tá lá, ela assim, desesperadona. Ela, mas eu não tô aguentando. Não, você vai estudar, você vai seguir aqui o calendário. E era tipo assim, não, você não pode comer muito pra não ter sono, que é pra estudar, né? Nesse nível, sabe?
2: Nossa, como chama, Jana? Como chama?
1: É, se aprendendo,
2: aprendendo
1: a lição.
2: Ah, aprendendo a lição. Sabe o
1: vale
2: que me lembrou? Tem uma série espanhola. Não é série, gente. É um programa de TV espanhol. Eu não sei se passa ainda. Porque quando eu fui pra lá, eu fiquei obcecada. Teve um dia que eu fiquei no hotel. Eu quis, falei, ah, eu vou ficar só aqui. Assim, aproveitando, descansando. E eu fiquei mudando os canais pra ver o que tava passando. E tinha esse programa. Tem uma TV lá na Espanha que chama Quatro, né? O nome do canal é Quatro, se eu não me engano. E esse programa chama Hermano Maior. É o irmão maior, né? E eles pegam pessoas, mas aí é de verdade. Velho, mas é bem chocante. Assistam que no YouTube tem bastante. Eu cheguei a viciar nesse programa, comecei a assistir um atrás do outro. Eles têm... É de verdade. É um cara... Na época... Agora acho que depois mudou o apresentador do programa. Mas ele era um cara que ele já tinha sido viciado em droga. Ele já tinha passado por essas instituições de menores e tal. E depois ele... E antes disso, ele era uma promessa do esporte.
1: Nossa,
2: só que ele se ferrou por causa da droga. E aí, ele apresentava esse programa. E aí, as pessoas mandavam, né? Sei lá, carta, e-mail. Dizendo dos filhos que estavam dando trabalho. Ele ia lá. E
1: nossa,
2: aí, ele botava a ordem.
1: Nani, né?
2: Isso. Só que já
1: era o irmão mais velho.
2: Isso, só que era com adolescente. Gente, os adolescentes espanhóis, assim, aqueles que dão trabalho, eram sempre muito em casas muito humildes, sabem, que tinha muita bebida, muita droga. Cara, e assim, ele fazia isso. Ele levava, por exemplo, o adolescente pra um ferro velho e fazia o adolescente limpar tudo. Ó, você vai limpar aqui. Ah, mas eu tô cansado. Não, mas você não falou que não quer estudar? Então você tem que trabalhar limpando isso aqui. Eu sei que, assim, eles fazem... É até meio chocante,
1: pele, né?
2: Mas é bem legal. Eu tenho a impressão que é combinado, porque não é possível que a pessoa seja assim em casa, porque ele fica também filmando, igual a Supernanny mesmo.
1: Sim.
2: Mas é muito legal esse programa, se vocês puderem ver aí. Hoje a gente tá trazendo um monte de dicas, né, pro povo.
1: Tá.
2: Bora de música, porque eu acho que a gente tem que encerrar nosso programa,
1: né?
2: Gente.
1: Chegou. Ah, tem que botar o negócio da Xuxa.
2: Vocês gostaram, gente? A gente pode trazer mais cenas não, fofocas também, dicas de séries. Porque, né, também é interessante. E notícias do Brasil.
1: Sim.
2: Se tiverem alguma sugestão, é só mandar pra gente no nosso Instagram, @soundingbrasil. E podem mandar presente pra nós aqui na rádio,
1: favor, tá?
2: Manda presente aqui pra rádio.
1: Caixa postal aqui, fiquem à vontade.
2: É, vou mandar, vou colocar lá no nosso Instagram, se vocês quiserem mandar. Artistas também que estão começando, brasileiros, mandem suas músicas pra gente no @soundingbrasil. Manda mensagem lá que a gente explica como fazer, tá bom?
1: Tá bom, então, vamos lá. E não esqueça nunca que a gente pode até estar longe de casa.
2: Mas nunca longe do coração. Tchau, tchau, galera. Beijo.